Clube do Balanço, Noves Fora, de Belchior e Fagner. Alexandre Leão, Maria das Mercedes, de Djavan. 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Agora Vander Lee, dele Lenço e Lençol.

0: Amelinha Frevo, mulher de Zé Ramalho. Beto Guedes, Lumiar, de Beto Guedes e Ronaldo Bastos.
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0: Lulu Santos, dele Nelson Motta, Como uma Onda.

0: Fagner Fanatismo, de Flor Bela Spunk e Fagner. Simone Gonzaguinha, Diga Lá Coração de Gonzaguinha.
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0: Agora Maria Gadu, dela Linda Rosa.

Adriana Maciel, de André Gomes e Vitor Ramil, Grama Verde. Lucas Santana, dele, Cira, Regina e Nana. Vamos ouvir Simone, de Milton Nascimento e Fernando Brant, Encontros e Despedidas.

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3: Rádio Nacional com Caetano Veloso, dele Beleza Pura.

0: Ednardo, dele Climério, encontra em Goma Calça. Cássia Eller é CT, de Carlinhos Brown, Nando Reis e Marisa Monte.
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0: Seu Mar, de Zé Cabaleiro, Dindinha.

Vanessa da Mata, dela Vermelho. Luiz Melodia, dele Maravilhas Contemporâneas. O melhor da música brasileira a gente ouve aqui na Rádio Nacional. Boca Livre, Diana, de Toninho Horta e Fernando Brant.

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1: Olá, ouvinte nacional, Brasília, São Paulo, Recife, Rio de Janeiro e São Luís do Maranhão. Seja muito bem-vindo você que sintonizou o seu rádio agora na Nacional. Eu sou Milton Rocha e apresento para você a programação musical de Leila Sena com o melhor da música brasileira. Hoje começamos com João Bosco.

Você ouviu Beth Carvalho e Zeca Pagodinho, de Arlindo Cruz, Ainda é Tempo de Ser Feliz. Antes, Gal Costa, de Locua Canza e Carlos Renó, Marisol. Abrindo o bloco, João Bosco, de Aldir Blanc e João Bosco, o Mestre Sala dos Mares. 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Vamos ouvir agora Marisa Monte.

Tivemos aí Ivan Lins, Ivan Lins e Vitor Martins, Antes Que Seja Tarde. Céu de Cassiano e Silvio Rochael, Eu Amo Você. A primeira, Marisa Monte. De Marisa Monte, Carlinhos Brau e Arnaldo Antunes, Depois.

0: Ouvimos Rita Lee, de Rita Lee Roberto de Carvalho, Baila Comigo. Zélia Duncan, de Xande de Pilares e Zélia, Olha o Dia Vem Aí. Abrindo o bloco, Elisa Regina, de Rita Lee Roberto de Carvalho, Alô, Alô, Marciano.
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0: Eu trago agora para você na Nacional Skank.

Vimos aí Martinalha de Celso Fonseca e Ronaldo Bastos, Samba é Tudo, na Ozete de Luiz Tati, Capitu. A primeira, Skank, de Samuel Rosa, Nando Reis, Esquecimento.

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1: Seguindo com a programação musical da Rádio Nacional, Taíde Javan, às autoria do próprio

Marina Lima, de Marina e Antônio Cícero Fulgaz, Criolo, Criolo, Bogotá. 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Marco Ribas, Aurora da Revolução.

Alceu Valença, de Alceu Valença e Zé Ramalho, Coração Bobo. Arlindo Cruz, Maurição, Fred Camacho, autores da música O Que É o Amor. E quem canta? Arlindo Cruz. Agora Mariana Aidar, de João Nogueira e Paulo César Pinheiro, Minha Missão.

0: Loborges, Márcio Borges, a música Quem Sabe Isso Quer Dizer Amor, com Loborges. Mariana Aidardi, João Nogueira e Paulo César Pinheiro, Minha Missão.
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0: Você ligado na Rádio Nacional, curte comigo agora, Beth Carvalho e Golden Boys, Andança.

Jorge Benjor, Norma Jean de Jorge Benjor e Adriana Calcanhoto, mais um bolero de Péricles Cavalcante. 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Criolo, lá vem você, a música do Criolo.

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1: É a vez agora de Erasmo Carlos, de Gilberto Gil, Índigo Blue.

0: Clube do Balanço, de Jorge Benjó, Paz e Arroz. Zé Cabaleiro, de Zé Cabaleiro Lenha.
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0: Renato Piau e Luiz Melodia, de Melodia Fada.

Milton Nascimento e Beto Guedes, de Milton e Bastos, Fecega, Faca Amolada. Aline Calisto, de Rodrigo Maranhão e Mauro Reza, Reza Forte. Rádio Nacional e Baby do Brasil, um auê com você.

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Nando Reis, O Segundo Sol, de Nando Reis. Chico Buarque, Bye Bye Brasil, de Chico e Menescal. Você ligado na Rádio Nacional, curte Adriana Maciel, de Chico Buarque de Holanda, a televisão.

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1: 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Maria Rita, A Festa. Autoria de Milton Nascimento.

Gonzaguinha de Gonzaguinha, Lindo Lago do Amor. E Seu Jorge de Seu Jorge Moura e Pretinho da Serra, tem também a autoria aí de Roger, Dois Beijinhos. 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Belchior, apenas um rapaz latino-americano do próprio Belchior.

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0: Afonsinho de Loborges, Márcio Borges e Fernando Brandt para Lennon e McCartney. Secos e Molhados de João Ricardo e Paulo Mendonça. Sangue Latino.
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0: Paulinho Mosca. Tudo o que acontece de ruim é para melhorar. De Mui, Paulinho Mosca.

0: Cidade Negra, pensamento de Ras Bernardo, da gama Bini Lazão. E Olhos Coloridos, com Sandra de Sá, autoria de Macau.
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0: Dê um rolê com Novos Baianos, de Galvão e Moraes Moreira.

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Você curtiu com Boca Livre, Diana, também Raul Seixas, Cowboy Fora da Lei, de Raul Seixas e Paulo Coelho.

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1: 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Leila Pinheiro, de Marcos Valle e Jorge Vercillo, pela Ciclovia.

0: Céu, Rainha, música de Céu. E Nação Zumbi, de Gilberto Gil, Refazenda.
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0: É a vez agora de Cazuza, faz parte do meu show, de Cazuza e Renato Ladeira.

0: Edinardo, artigo 26, Edinardo. Roberta Sá, de Lula Queiroga, Pavilhão de Espelho.
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0: Marina Lima, criança de Marina Lima.

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1: Ninguém faz ideia, com Lenine, a música dele, Ivan Santos. Vinícius Cantuária, de Vinícius Cantuária, na canção. 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Luiz Melodia. Só. Autoria de Melodia e Perinho Santana.

0: Geraldo Azevedo, de Azevedo e Renato Rocha, Dia Branco e Roupa Nova, de Otávio Burnier e Máriozinho Rocha, Clarear.
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0: Djavan, Vesúvio.

Bete Carvalho, Zeca Bagodinho, de Arlindo Cruz, ainda é tempo de ser feliz. E Djavan do Djavan, Vesúvio. 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Maria Gadu, de Maria Gadu, Linda Rosa.

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1: 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Rita Lee e Tutti Frutti, Mamãe Natureza.

0: Caetano Veloso, Beleza Pura, de Caetano, Rita Benedito, de Erasmo de Bel, Filhos da Precisão.
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0: Zé Ramalho, Chão de Giz.

0: Ney Mato Grosso, Mulher Sem Razão, de Cazuza, Bebel Gilberto e Dé Palmeira. Cláudio Zoli, de Hildon, Na Sombra de uma Árvore.
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0: Sérgio Sampaio, Viajei de Trem, a música dele.

Da Monte, Balança Pema, de Jorge Benjor, Jorge Benjor dele mesmo, Santa Clara clareou. Gilberto Gil, Marina.

0: Zé Cabaleiro, Alma Nova, de Zé Cabaleiro, Fernanda Abreu, Gal Costa e Silveira, de Júnior Barreto, Santana.
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0: Elis Regina, Aprendendo a Jogar, de Guilherme Arantes.

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1: Olá, ouvinte nacional, muito bom dia. A partir de agora você ouve o melhor da música brasileira aqui na Nacional. Eu começo trazendo para você Elis Regina, de Guilherme Arantes, Aprendendo a Jogar.

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0: Tivemos aí Marcelo Genesi e Laura Lavieri em Felicidade, de Marcelo Genesi e Chico César. Antes, Wilson Simonal, de Carlos Imperial, Nem Vem Que Não Tem.
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0: Vamos ouvir agora Maria Gadú, de Caetano Veloso, Oração ao Tempo.

Ouvimos Belchior dele mesmo, Como Nossos Pais. Antes, Jorge Benjor. De Jorge Benjor, Salve Simpatia. Eu apresento agora para você na Nacional Boca Livre.

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1: Muito bem, estamos de volta na Nacional com o melhor da música brasileira. Você confere comigo, ouvindo agora Djavan, dele mesmo, Samurai.

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1: Você ouviu João Bosco, de João Bosco Aldir Blanc, Escadas da Penha. Lu Borges, de Beto Guedes e Fernando Brant, Feira Moderna.
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1: Eu apresento agora para você Caetano Veloso, dele mesmo, Você é Linda.

Ouvimos Vanessa da Mata, dela mesma, Não Me Deixe Só. Antes, Simone Gonzaguinha, de Gonzaguinha, Diga Lá Coração. 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A Nacional recebe agora Nando Reis, dele mesmo, Me Diga.

0: Duda Beat.
1: Obrigada.
2: Tivemos aí Thiago York e Duda Beat, de Thiago York, Tangerina. Antes, Aline Calisto, de Afonsinho, Enfeitiçado. E abrindo o bloco, Beto Guedes, dele Ronaldo Bastos, Lumiar. Eu trago agora para você na Nacional Edinardo, dele mesmo, Longarinas.

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1: Muito bem, estamos de volta na Nacional com o melhor da música brasileira. Você ouve agora Sandra de Sá, de Macau, Olhos Coloridos.

0: Ouvimos Milton Nascimento, de Fernando Brant e Milton, Vevecos, Panelas e Canelas. Antes, Skank.
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0: Eu apresento agora para você Zé Cabaleiro, dele mesmo, Telegrama.
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0: Ouvimos Pedro Miranda de Rubinho Jacobina, Meilton. Casuarina e Délcio Carvalho juntos em Acreditar, de Délcio Carvalho e Dona Ivone Lara. Abrindo o bloco, Milton Nascimento, de Márcio Borges e Tunai, Raras Maneiras.
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0: Eu trago agora para você na Nacional Adriana Calcanhoto.

Ouvimos Geraldo Azevedo, de Geraldo e Fausto Nilo, Chorando e Cantando. Antes, Belchior, dele mesmo, Medo de Avião. Abrindo o bloco, Adriana Calcanhoto, de Adriana e Antônio Cícero, Inverno. 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A Nacional recebe Tereza Cristina e Grupo Semente em Fim de Romance, de Argemiro e Tereza Cristina.

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1: Olá, você está na Nacional com o melhor da música brasileira. Você confere comigo ouvindo agora Cássia Eller de Chico Buarque de Holanda, Partido Alto.

0: Tivemos ainda em Mato Grosso, Didé Palmeiras, Cazuza e Bebel Gilberto, Mulher Sem Razão. Antes, Renato Braz e Fred Martins. De Fred Martins e Marcelo Diniz, Por um Fio.
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0: Eu apresento agora para você na Nacional Moraes Moreira. Dele, Fred Góes, Sintonia.

Você ouviu Thiago York de Duda Rodrigues e Thiago York, Saudade Boa. Antes, Saguarabira e Venturini de Luiz Carlos Sá e Sérgio Magrão, Caçador de Mim. 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Vamos ouvir agora Baby do Brasil.

Você ouviu Tim Maia, dele mesmo, Não Quero Dinheiro. Antes, Walter Franco. De Walter Franco e Cid Franco, Vela Aberta. A primeira, Marisa Monte. De Jorge Benjor, Balança Pena.

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2: Bom dia, excelente dia de domingo para todos nós, hoje dia 2 de agosto de 2026. Muito prazer, Márcia Dias, com você aqui na programação da sua Rádio Nacional. Comigo no estúdio, Egberto Martins, e abrindo a nossa programação nesta manhã, Arlindo Cruz, O Que É o Amor? Música.

Ouvimos Wilson Simonal de Antônio Adolfo e Tibério Gaspar Samarina. Antes, Roberta Campos de Fernanda Takai e Roberta Campos Abrigo e Maria Gadu Altar Particular. Rádio 9:19, em Mato Grosso, e Pedro Luiz e a Parede, a ordem é samba.

Aí você ouviu Todos Estão Surdos, Chico Sainz, Nação Zumbi, música de Roberto Carlos e Erasmo Carlos. Antes a francesa, Marina Lima Della e Antônio Cícero. E testando Hélen Oléria, música de Hélen Oléria. Agora 9 horas e 42, Martinália.

Flávia Bittencourt, As Sete Meninas. Antes é Cabaleiro dele, Flores no Asfalto. E Martinália, de Dori Caymmi e Jorge Amado, Alegre Menina. Daqui a pouco tem Nacional Notícias. Agora você fica com Vinícius Cantuari na canção Zeca Pagodinho, Judia de Mim.

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1: Agora 10 horas, horário de Brasília. Eu sou Marcia Dias, este é o Nacional Notícias com destaque do momento. Vamos falar de cultura. Salvador recebe esta semana a Festa Literária Internacional do Pelourinho, com programação gratuita. As informações com Carolina Pessoa.
2: Começa nesta quarta-feira, dia 5 de agosto, a 10ª edição da Flipelô, a Festa Literária Internacional do Pelourinho, organizada pela Fundação Casa de Jorge Amado. O evento conta com diversas atrações, como mesas, lançamentos de livros,

0: livros, oficinas, rodas de conversas, exposições e apresentações musicais. A festa tem como objetivo estimular a literatura, principalmente entre os jovens, e preservar a memória e o legado do escritor Jorge Amado. Além disso, o evento atua no fortalecimento do mercado editorial e no incentivo a novos escritores. Nesta edição, a homenageada é a poeta baiana Miriam Fraga, idealizadora da Flipelô e diretora da Fundação Casa de Jorge Amado, entre 1986 e 2016. Entre os nomes de destaque presentes neste ano estão as escritoras Carla Madeira, Ana Maria Gonçalves e Aline Bey. O evento marca ainda os 40 anos da Fundação Casa de Jorge Amado, instituição voltada para a preservação e difusão da literatura e da cultura brasileira. A programação é gratuita.
1: Ouvimos a repórter Carolina Pessoa. Esse foi o Nacional Notícias. Outras informações ao meio-dia.
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4: Um fazendeiro rico, autoritário, cruel, disposto a sacrificar o próprio neto e prejudicar a própria filha para manter as aparências da tradicional família brasileira.
5: Uma pobre empregada doméstica, corajosa, amorosa, disposta a arriscar a própria vida para salvar um bebê e criá-lo com dedicação.
4: Personagens dignos de novela, não é? E são mesmo.
6: O Direito de Nascer era uma história de amor de Maria Helena Alfredo Martins. Ficou grávida e ele mandou ela abortar. Dolores resgata a criança e foge. E assim a história continuava. Ela era a mamãe Dolores.
5: Essa é a nossa ouvinte, Neuza Manhãe Silveira, de Niterói, no Rio de Janeiro. Várias décadas depois, a memória da dona Neuza não falha ao lembrar dos principais personagens de O Direito de Nascer, como a heroína Mamãe Dolores, vivida pela radioatriz Yara Salles.
4: Dom Rafael de Juncal, interpretado na primeira fase da radionovela por Sancler Lopes, também é inesquecível, mas como vilão.
7: Dom Rafael franziu o semblante, apertou os punhos e ordenou com indiscutível energia.
8: Bruno! Venha falar comigo.
9: Sim, senhor Dom Rafael.
8: Posso saber onde é que o senhor esteve desde ontem, quando lhe dei uma ordem para cumprir?
5: Os vilões e as heroínas das radionovelas da Nacional alimentavam discussões e despertavam paixões. O radioator Sancler Lopes conta como passou a ser hostilizado nas ruas do Rio de Janeiro por dar voz a Dom Rafael Juncal.
10: O Dom Rafael de Juncal, da novela do Direito de Nascer, foi uma coisa terrível. Quase que eu apanhava na rua com o Dom Rafael de Juncal, que era realmente uma figura exponencial da novela do Direito de Nascer.
11: Jerônimo?
12: Uma bala, desarmei cara de boi que se preparava para matar você.
11: Minha mãe...
12: Isso não foi nada, cara de boi. É apenas mau jeito. A bala nem raspou em você, apenas atingiu em cheio o revólver. Fui camarada com você, quando podia ter lhe estourado os miolos.
11: Jerônimo, não me mate. Tem a pena de cara de boi.
12: Não vou lhe fazer nada, cara de boi. Trate de sumir-se das minhas vistas. Diga que Jerônimo apareceu e estragou o baile.
4: Corajoso, defensor dos mais fracos, comprometido com a justiça, carregando o atributo no próprio título, Jerônimo, o herói do sertão, é outro.

0: outro exemplo clássico de personagem adorado das radionovelas exibidas pela Nacional.
1: O meu herói dos anos 50/60. O Jerônimo não matava ninguém. Ele atirava, trocava tiro, brigava, lutava, mas não matava ninguém.
2: Mário Silva, que já foi nosso colega aqui na Nacional, tinha 12 anos quando começou a ouvir a radionovela e lembra com detalhes das batalhas do herói.
1: Ele também tinha um bandido preferido, ou um vilão preferido, que também não morria, é o Caveira. Isso eu gosto muito, porque o Caveira tem um timbre de voz característico. Assim ele falava: "Chumbinho, apresente o seu relatório." O Caveira tinha o Chumbinho como seu principal auxiliar na vida bandida que levava.
0: E enquanto Jerônimo derrotava Caveira e Chumbinho, a avó de outra grande colega nossa, Mara Régia, enfrentava uma batalha particular para garantir a escuta da sua radionovela preferida. Mara Régia conta.
3: Éramos 6 netos, muito endiabrados. Para acalmar, ela tinha uma lata de biscoito Marilu, que era a sensação do pedaço. E aí, a estratégia de vó Maria para que ela pudesse ouvir em paz a novela que ela tanto amava era encher a nossa boca de biscoito. E aí entrava o Jerônimo, o herói do sertão, a música Quem Passa.

0: Essa fórmula do bem contra o mal, explorada com primazia nas radionovelas da nossa emissora, é o que vai seguir movendo as produções para a TV até hoje.
1: Eu te dei uma chance, Raquel. Eu fui na sua casa e você foi petulante.
2: Cala sua boca!
3: A pesquisadora da Universidade Federal Fluminense e da Fundação Casa de Rui Barbosa, Lia Calabre, lembra que a construção das heroínas e vilões das radionovelas também aponta para discussões de vanguarda.
4: Sempre por contingências do destino, a mulher assume a indústria, que era do pai, do marido, a mulher assume o trabalho, o que era assim, era improvável, né? Você vai inserindo algumas questões polêmicas do tempo com um filho fora do casamento. Era um escândalo.
5: Por que essa pressa em se desquitar, Beatriz? Quando a criança nascer, eu irei para longe, onde possa esquecer. Quero estar livre para fazer isso.
0: O divórcio só seria instituído legalmente no Brasil em 1977. Mas 20 anos antes, a heroína da radionovela O Segredo de Pedras Negras, Beatriz, interpretada por Ismênia dos Santos, já tinha se desquitado do marido. E numa reviravolta dramática, decidido que o melhor era ir para bem longe.
5: Eu vou-me embora. Vou-me embora amanhã mesmo, para onde não possam me encontrar. Hei de sumir na distância e no tempo, não, sozinha. Não. Sozinha, não. Porque você estará comigo, meu filho. Thank you.

0: Este episódio usou áudios do acervo da Empresa Brasil de Comunicação e de um trecho da novela Vale Tudo, da TV Globo.
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2: 10h11, ouvindo Gilberto Gil, Esperando na Janela.

0: Sonífera Ilha, Titãs, de Branco Melo, Marcelo Fromer, Tony Bellotto, Ciro Pessoa e Barmac. Barato Total Gal Costa, música de Gilberto Gil, Esperando na Janela, Gilberto Gil, de Targino Gondim, Manuca e R do Acordeão.
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0: Excelente domingo para todos nós, ouvindo agora Céu, chega mais.

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0: Aí você ouviu Gente Feliz com Vanessa da Mata e Baiana System? Música de Vanessa da Mata, Maurício Pacheco e Russo Passapuço. Antes ela é Dunca de Fred Martins e Marcelo Diniz Flores, Caetano Veloso dele, Gente.
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0: 10h41, Adriana Calcanhoto, mais feliz.

0: Você ouviu o Girassol com o Seu Valença? Alô, alô, Marciano, Elis Regina, de Rita Lee e Roberto de Carvalho. E mais feliz, Adriana Calcanhoto, de Dé Palmeira, Cazuza, Bebel Gilberto.
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0: 10h52, Bebel Gilberto, mais feliz.

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2: 11 horas e 1 minuto em Brasília. Vanessa da Mata, Pirraça.

0: Aí você ouviu Ânima, Milton Nascimento deles, Renato, Chiclete com Banana, Carlos Sabá, de Gordurinha e Almira Castilho, Milton, Pedro Miranda, de Rubinho Jacobina.
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0: 11h15, hora de ouvir Lucas Santana, Cira Regina e Naná.

0: Lulu Santos, música dele, adivinha o quê? Dalto, de Dalto e Cláudio Rabelo, Muito Estranho. Lucas Santana, de Lucas Santana, Cira, Regina e Naná.
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0: Tocando agora Casuarina, a vizinha do lado.

0: A luz de Tinta, você ouviu Pedro Luiz e a Parede, música de Caetano Veloso. Tiver, Skank, Chico Amaral e Samuel Rosa. Engenho de Dentro, Jorge Benjó.
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0: Wagner, Dona da Minha Cabeça.

0: Aí você ouviu o sonho real, Lu Borges dele, Ronaldo Bastos, pelas tabelas, Chico Buarque dele e Dona da Minha Cabeça, Fagner, de Geraldo Azevedo e Fausto Nilo.
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0: Fechando nossa hora, tô voltando, Simone.

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1: Agora meio-dia no horário de Brasília. Boa tarde, eu sou Márcia Dias. Este é o Nacional Notícias com o destaque do momento. É a notícia agora para o consumidor, que vai ter mais algum tempo para renegociar dívidas bancárias pelo programa Desenrola Brasil. E a repórter Priscila Mazzanotti está aqui para explicar ao vivo para a gente detalhes sobre o Desenrola Brasil. É isso mesmo, Priscila? Boa tarde.
2: Pois é, uma boa dica, né, Marcinha? Boa tarde para você e para os ouvintes. O mês começando, é hora da gente pensar em colocar aí as contas em dia. O Desenrola Brasil 2.0, como você falou, foi prorrogado agora até o dia 31. Dá para renegociar essas dívidas, né? Os débitos com os bancos. As regras são as mesmas. Vamos explicar um pouquinho aí para quem que vale. Vale para quem ganha até 5 salários mínimos, ou seja, até R$ 8.105, para dívidas contratadas até 31 de janeiro deste ano e que estejam atrasadas, atraso maior que 3 meses. Vale para cartão de crédito, para cheque especial, para crédito pessoal, os juros 1,9% ao mês, os descontos chegam a 90%, viu, Márcia? Dá para usar também até 20% do saldo do FGTS para quitar as dívidas, então dá para pensar em colocar as dívidas, começar o semestre aí com as contas em dia, já pensando no Natal e no Ano Novo, a gente pensa assim... Tá chegando, falta muito ainda, mas o tempo voa, daqui um pouquinho já é Natal, né, Marcinha?
1: Já passou o São João, então.
2: Pois é.
1: Valeu, Priscila.
2: Até mais, gente.
1: Esse foi o Nacional Notícias, próxima edição a 1h.
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1: Meio-dia e 2, Barão Vermelho, amor, meu grande amor.

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Carolina, ouvimos seu Jorge, música dele, A Lenda do Abaeté, do Lobo de Dorival Caymmi, e Amor, Meu Grande Amor, música de Ângela Rorroia na Terra, com Barão Vermelho. 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Meio dia 18, Boca Livre, Bicicleta.

Vander Lee, música dele ao meio. Ouvimos Zizi Posse de Gilberto Gil, Barato Total. Boca Livre de Zé Renato, Bicicleta. Nosso abraço carinhoso aos nossos ouvintes em São Paulo, Rio de Janeiro, Belo Horizonte. Você que está em São Luís ouvindo a programação da Rádio Nacional, muito obrigada pelo carinho. Vamos com Rapa, o que sobrou do céu.

Ney Mato Grosso, de Chico Buarque, Construção. Maria Gadu Delan, Altar Particular. Maria Bethânia, de Paulo César Pinheiro, em Canteria. Meio-dia, 53 minutos. Fechando nossa hora com Domingo 23, Rita Benedito. Agora só falta você, Maria Rita.

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1: Agora 1 da tarde, horário de Brasília. Eu sou Márcia Dias, este é o Nacional Notícias com destaque do momento. O Partido dos Trabalhadores confirmou neste domingo o nome de Luiz Inácio Lula da Silva como candidato à reeleição à presidência da República. Priscila Mazzanotti acompanha a convenção, que ainda acontece, e tem as informações ao vivo. Priscila, boa tarde.
2: Oi, Márcia. Boa tarde para você e para os ouvintes. Então, a chapa Lula-Alckmin já está oficializada, viu? O presidente do PT falou agora há pouco nessa convenção nacional do partido. É a mesma chapa de 2022. Os dois agora vão disputar a reeleição. O partido está reunido no Expo Center, em São Paulo, evento que conta com a participação de todos os partidos que apoiam a reeleição de Lula e de Alckmin: PSB, PV, PCdoB, PDT, PSOL e Rede Sustentabilidade. Lula, que vai concorrer ao quarto mandato, está discursando nesse momento. Ele até brincou ali com a Copa do Mundo, disse que ele, Lula, já disputou 6 eleições, indo para a 7ª, mas que qualquer jogador ali que disputou mais Copas e que quer ir agora para o Tetra, né, para o quarto mandato. Lula também aproveitou para falar do que tem sido feito nas diversas áreas. Claro, falou também sobre soberania, sobre defesa da democracia, falou em sociedade de respeito, de harmonia, numa referência ao combate à violência contra a mulher, e falou também sobre verdade, sobre vencer sem o uso de inteligência artificial, e concluiu. Falou o seguinte: olha, temos time, temos futebol, temos inteligência. E aí ele continua falando por lá no Centro de Exposições, Marcinha, e a gente, claro, acompanhando. Segue com você.
1: Obrigada, Priscila. Esse foi o Nacional Notícias. Próxima edição às 2 horas.
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1: Agora 1 hora da tarde, 3 minutos. Milton Nascimento, Beto Guedes, nada será como antes.

Não é assim, Paulinho da Viola, música dele, Nação de Passarinhos, Vanessa da Mata, Marcelo Falcão, música de Vanessa da Mata, Nada Será Como Antes, Milton Nascimento, Beto Guedes, de Milton e Ronaldo Bastos. Música brasileira em primeiro lugar, mandar um abraço carinhoso pro pessoal nos ouvindo aí pelo nosso app Rádio ZBC. Obrigada pelo carinho, pela companhia. Tim Maia, Não Vou Ficar.

Aí você ouviu Não é Proibido, Marisa Monte, Bela Haddad e Seu Jorge. Não sei o que dá, Ana Costa e Martinália, de Ana Costa, Zélia Duncan e Martinália. Não vou ficar, Tim Maia, de Tim Maia. Ei, boa tarde para você, nos dando uma carona aí no seu transporte. Muito obrigada pelo carinho. Aumenta o volume. Tem Elis Regina, Águas de Março.

Prazer a Deus, Titãs, Ginando Reis e Tony Veloto, Petúnia Resedá, Simone Zélia Duncan de Gonzaguinha, Você Não Entende Nada, Caetano Veloso. Agora 1 hora da tarde, 43 minutos. Roberta Campos, o Leãozinho.

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0: Ouvimos Partículas de Amor, Lucas Santana, Dele Guia Mabis, o Leãozinho, Roberta Campos, sucesso de Caetano Veloso.
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0: Agora 1:51, Fátima Guedes, o dia em que faremos contato. Na sequência tem Roberta Sá, Nossos Planos.

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1: Agora são 2 horas em ponto em Brasília. Este é o Nacional Notícias, eu sou a Priscila Mazenotti. Vamos falar um pouquinho de Congresso Nacional, porque oficialmente o recesso acaba agora, nessa segunda-feira, mas trabalho mesmo só semana que vem, viu gente? Isso por conta das eleições, aí é pé no freio, tanto Davi Alcolumbre, presidente do Senado, quanto Hugo Mota, presidente da Câmara, decidiram por um esforço concentrado. Serão 2 semanas, uma semana que vem, de 10 a 14, e outra no fim do mês, de 31 de agosto a 3 de setembro. Até lá, nada de sessão deliberativa convocada ou votações em plenário. No Senado, pelo menos, a expectativa para esse segundo semestre é quanto à PEC da 6x1, da escala 6x1, que está parada desde que chegou por lá em maio e continua sem indicativo de quando vai ser encaminhada para a Comissão de Constituição e Justiça. PEC da Segurança Pública e a proposta que trata dos minerais raros também estão aí entre as possibilidades de votação por agora. Está todo mundo em campanha, o prazo para as convenções partidárias termina agora na quarta-feira, dia 5, e para o registro de candidaturas no dia 15, só no dia 16 que começa então a campanha efetivamente. Até lá, todo mundo ainda pré-candidato e pensando nas articulações. Pois é, agora 2 horas e 1 minuto, outras notícias, daqui um pouquinho às 3 da tarde, espero você, até mais.

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1: Olá, ouvinte nacional, seja muito bem-vindo, muito bem-vinda, você que sintonizou o seu rádio agora na Nacional, Brasília, São Paulo, Recife, Rio de Janeiro e São Luís do Maranhão. Muito obrigado pela sua companhia. Eu sou Milton Rocha e trago para você uma seleção musical muito especial com o melhor da música brasileira. Você confere comigo ouvindo agora Gilberto Gil, Aquele Abraço.
2: Este samba vai pra Dorival Caymmi, João Gilberto e Caetano Veloso. Vamos lá.

Ouvimos Matinália, de Noel Rosa e Vadico, Feitiço da Vila. João Bosco, de Chico Buarque de Holanda, Brejo da Cruz. 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Eu trago agora para você na Nacional, Tulipa Ruiz dela mesma.

Ouvimos Céu de Céu, Rainha. Alice Caymmi, dela mesma, Sentimentos. Eu apresento para você na Nacional Nilce Carvalho, de Mansueto Menezes, e João Vieira Filho, Lamento da Lavadeira.

Ouvimos Rita Benedito, de Jorge Benjor, Santa Clara, Clareô. 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Eu apresento agora para você Nando Reis.

Você ouviu Milton Nascimento, dele mesmo, Planeta Blue. Cazuza, de Cazuza e Renato Ladeira, faz parte do meu show. E abrindo o bloco, Nando Reis, dele mesmo, N. Eu apresento agora para você na Nacional Flávio Venturini, de Loborges, Márcio Borges e Fernando Brant, para Lennon e McCartney.

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1: Agora 3 horas da tarde em Brasília. Uma boa tarde para você. Eu sou a Priscila Mazenotti, esse é o Nacional Notícias com os destaques do momento. Vamos falar agora com os estudantes que estão de olho no FIES, que é o Fundo de Financiamento Estudantil. É que o resultado já foi divulgado na semana passada e agora tem um prazo importante, terminando na terça-feira, dia 4, o da complementação das informações das inscrições. Quem não foi selecionado, calma que dia 7 de agosto começa a segunda chamada, viu? Lembrando que o FIES é um empréstimo para que o estudante possa cursar uma faculdade privada, os juros são menores e tem também o FIES social para os alunos de baixa renda. Nesse caso, o financiamento chega a 100%, isso para os estudantes inscritos no CadÚnico. Todas as informações estão no acessounico.mec.gov.br. acessounico.mec.gov.br. Lembrando, então, confirmação das informações para o FIES. O prazo termina na terça-feira, dia 4. Fique atento. Agora, 3 horas e 1 minuto, ficamos por aqui. Um ótimo restinho de domingo para você. Nos encontramos amanhã, às 7:30 da manhã, em ponto, no Repórter Nacional. Espero você. Até lá.
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1: Bom demais ter você aqui com a gente na Rádio Nacional. Vamos ouvir banda Black Rio e Elsa Soares, Isabela, de William Magalhães e Bernardo Lima.

Célia Duncan, Della e Christian Noyens, A Diferença. Luciana Mello, de Valmir Borges, Joia Rara. 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E agora Afonso e Verônica Ferriani, Astronauta Jasmine de Afonso.

Tulipa Ruiz e João Donato Tafetá, de Tulipa e Gustavo Ruiz. Mariana Aidar e Chico César, O Futuro Já Sabia, de Barro e Ed Staudinger. 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Rádio Nacional com o melhor da música brasileira, Zé Ramalho, dele, Admirável Gado Novo.

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Vander Lee, dele Terno Cinza. Marina Lima, Uma Noite e Meia, de Renato Roquette. E agora o seu Valença, Coração Bobo de Alceu.

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1: Muito bom ter você aqui com a gente na Rádio Nacional. Vamos ouvir Lenine, Ninguém Faz Ideia, de Lenine e Vincent.

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Caetano Veloso, dele, Odara, Paulinho Mosca, tudo que acontece de ruim é para melhorar. De Mu e Paulinho Mosca. 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Loborges, de Fernando Oli, Chuva na Montanha.

Cidade Negra, de Tony Garrido, Lazão, Bino e da Gama, A Estrada. Martinália, Maracangalha, de Durival Caymmi. Geraldo Azevedo, dele Renato Rocha, de Abril.

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1: 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Titãs, de Sérgio Brito e Torquato Neto, Go Back.

0: Rosa Passos, de Djavan Samurai. Zezé Posse deu um rolê, de Moraes Moreira e Luiz Galvão.
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0: João Bosco, dele Aldir Blanc, Escadas da Penha.

0: A Cor do Som, de Caetano Veloso, Beleza Pura. Skank, Vamos Fugir, de Gilberto Gil e Minha.
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0: Roberta Campos, na programação nacional Minha Felicidade, de Roberto e Danilo Oliveira.

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Geraldo Azevedo, Táxi Lunar, dele Zé Ramalho e Alceu Valença. Os tribalistas diáspora, de Arnaldo Antunes, Carlinhos Brown e Marisa Monte. 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Nessa sequência tem Marisa Monte, Amor I Love You, de Marisa e Carlinhos Brown. Deixa

tinha suspirado, tinha beijado o papel devotamente. Era a primeira vez que lhe escreviam aquelas sentimentalidades, e o seu orgulho dilatava-se ao calor amoroso que saía delas, como um corpo ressequido que se estira num banho tépido. Sentia um acréscimo de estima por si mesma e parecia-lhe que entrava, enfim, numa existência superiormente interessante, onde cada hora tinha o seu encanto diferente, cada

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1: 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Zé Ramalho, dele, Avorrado.

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0: Sara Pilantra.
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1: Wilson Simonal, Nem Vem Que Não Tem, de Carlos Imperial. Duda Beat, Bichinho, de Eduarda Bittencourt. 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Seu Jorge, América do Norte, dele, Pretinho da Serra e Gabriel.

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0: Tereza Cristina e seu Jorge, Pura Semente. Fred Martins e Ney Mato Grosso, Tempo Afora, de Fred Martins e Marcelo Diniz.
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0: Beto Guedes, Feira Moderna, de Beto Guedes, Fernando Brant e Ronaldo Bastos.

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2: Rádio Nacional, bom demais ter você aqui com a gente. Vamos ouvir Caetano Veloso, de Carlinhos Brown, Meia Lua.

Skank e Roberta Campos, Simplesmente. Luciana Mello, de Gonzaguinha, recado. Do Esquental, de Herbert Viana, Caleidoscópio.

Ed Motta, Fora da Lei, dele e Rita Lee. Antes, Paula Santoro, Perfume de Cebola, de Filó Machado e Cacá. Na programação nacional, Thiago York. Saudade boa de Duda Rodrigues e Thiago York.

0: Ouvimos Fagner, revelação de Clodo Ferreira e Clésio Ferreira, Zé Cabaleiro, Vale de Madureira, de Zé Cabaleiro.
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0: Luiz Melodia, Magrelinha de Melodia.
2: O pôr do sol

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2: Um fazendeiro rico, autoritário, cruel, disposto a sacrificar o próprio neto e prejudicar a própria filha para manter as aparências da tradicional família brasileira.
3: Uma pobre empregada doméstica, corajosa, amorosa, disposta a arriscar a própria vida para salvar um bebê e criá-lo com dedicação.
2: Personagens dignos de novela, não é? E são mesmo.
4: O Direito de Nascer era uma história de amor de Maria Helena Alfredo Martins. Ficou grávida e ele mandou ela abortar. Dolores resgata a criança e foge. E assim a história continuava. Ela era a mamãe Dolores.
3: Essa é a nossa ouvinte, Neuza Manhães Silveira, de Niterói, no Rio de Janeiro. Várias décadas depois, a memória da dona Neuza não falha ao lembrar dos principais personagens de O Direito de Nascer, como a heroína Mamãe Dolores, vivida pela radioatriz Yara Salles.
2: Dom Rafael de Juncal, interpretado na primeira fase da radionovela por Sancler Lopes, também é inesquecível, mas como vilão.
5: Dom Rafael franziu o semblante, apertou os punhos e ordenou com indiscutível energia.
6: Bruno, venha falar comigo.
7: Sim, senhor Dom Rafael.
6: Posso saber onde é que o senhor esteve desde ontem, quando lhe dei uma ordem para cumprir?
3: Os vilões e as heroínas das radionovelas da Nacional alimentavam discussões e despertavam paixões. O radioator Sancler Lopes conta como passou a ser hostilizado nas ruas do Rio de Janeiro por dar voz a Dom Rafael Juncal.
8: O Dom Rafael de Juncal, da novela do Direito de Nascer, foi uma coisa terrível. Quase que eu apanhava na rua com o Dom Rafael de Juncal, que era realmente uma figura exponencial da novela O Direito de Nascer.
9: Jerônimo!
10: Uma bala desarmei cara de boi que se preparava para matar você.
9: Minha mãe!
10: Isso não foi nada, cara de boi. É apenas mau jeito. A bala nem raspou em você, apenas atingiu em cheio o revólver. Fui camarada com você, quando podia ter lhe estourado os miolos.
9: Jerônimo, não me mate! Tenha pena de cara de boi.
10: Não vou lhe fazer nada, cara de boi. Trate de sumir-se das minhas vistas. Diga que Jerônimo apareceu e estragou o baile.
2: Corajoso, defensor dos mais fracos, comprometido com a justiça, carregando o atributo no próprio título, Jerônimo, o herói do sertão, é outro exemplo clássico de personagem adorado das radionovelas exibidas pela Nacional.
11: O meu herói dos anos 50/60. O Jerônimo não matava ninguém. Ele atirava, trocava tiro, brigava, lutava, mas não matava ninguém.
3: Mário Silva, que já foi nosso colega aqui na Nacional, tinha 12 anos quando começou a ouvir a radionovela e lembra com detalhes das batalhas do herói.
11: Ele também tinha um bandido preferido, ou um vilão preferido, que também não morria, é o Caveira. Isso eu gosto muito, porque o Caveira tem um timbre de voz característico. Assim ele falava: Chumbinho, apresente o seu relatório. O Caveira tinha o Chumbinho como seu principal auxiliar na vida bandida que levava.
2: E enquanto Jerônimo derrotava Caveira e Chumbinho, a avó de outra grande colega nossa, Mara Régia, enfrentava uma batalha particular para garantir a escuta da sua radionovela preferida. Mara Régia conta.

éramos 6 netos, muito endiabrados. Para acalmar, ela tinha uma lata de biscoito Marilu, que era a sensação do pedaço. E aí, a estratégia de vó Maria para que ela pudesse ouvir em paz a novela que ela tanto amava era encher a nossa boca de biscoito. E aí entrava o Jerônimo, o herói do sertão, a música Quem Passa.

0: Essa fórmula do bem contra o mal, explorada com primazia nas radionovelas da nossa emissora, é o que vai seguir movendo as produções para a TV até hoje.
1: Eu te dei uma chance, Raquel. Eu fui na sua casa e você foi petulante.
2: Cala sua boca!
3: A pesquisadora da Universidade Federal Fluminense e da Fundação Casa de Rui Barbosa, Lia Calabre, lembra que a construção das heroínas e vilões das radionovelas também aponta para discussões de vanguarda.
4: Sempre por contingências do destino, a mulher assume a indústria, que era do pai, do marido, a mulher assume o trabalho, o que era, assim, era improvável, né? Você vai inserindo algumas questões polêmicas do tempo com um filho fora do casamento. Era um escândalo.
1: Por que essa pressa se desquitar, Beatriz? Quando a criança nascer, eu irei para longe, onde possa esquecer. Quero estar livre para fazer isso.
0: O divórcio só seria instituído legalmente no Brasil em 1977. Mas 20 anos antes, a heroína da radionovela O Segredo de Pedras Negras, Beatriz, interpretada por Ismênia dos Santos, já tinha se desquitado do marido. E numa reviravolta dramática, decidido que o melhor era ir para bem longe.
1: Eu vou-me embora. Vou-me embora amanhã mesmo, para onde não possam me encontrar. Hei de sumir na distância e no tempo, não, sozinha. Não. Sozinha, não. Porque você estará comigo, meu filho.

0: Este episódio usou áudios do acervo da Empresa Brasil de Comunicação e de um trecho da novela Vale Tudo, da TV Globo.
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3: Bom demais ter você aqui com a gente, ouvindo o melhor da música brasileira na nossa Rádio Nacional. Vamos começar com Simone, Encontros e Despedidas, de Milton Nascimento e Fernando Brandes.

Zé Cabaleiro, Alma Nova, de Zeca e Fernanda Abreu. Fred Martins, Janelas, de Fred e Marcelo Diniz. Agora Rita Benedito, Filhos da Precisão, de Erasmo de Belo.

0: de Roberto Neves, 16 toneladas.
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Luiz Melodia, Negro Gato, de Leiber Stoller, versão de Getúlio Cortes. Dori Caymmi, de Dorival Caymmi. E aí, você já foi à Bahia? Vitor Ramil, dele, Não é Céu.

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2: Rádio Nacional, trazendo para você que gosta da boa música brasileira, Vanessa da Mata e Baiana System. Gente feliz.